roteiro, inclusive a Torim, para passar a viajar com o Ivarek, diz por visor viajor, por cá de arma Ivarek é de fora. 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